0: concorrem para a conclusão de que, de facto, efetivamente, o alto comando militar há de se estender no poder, além do período fixado para a transição da Guiné-Bissau.
1: A Guiné-Bissau tem eleições agendadas para 6 de dezembro, mas a cada dia que passa somam-se as vozes concordantes de que não há condições para a realização da votação. É sobre este tema que falamos hoje no Praça Pública. Eu sou a Raquel Oreiro e acompanho-te nos próximos 20 minutos.
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1: Boa noite. O presidente de transição da Guiné-Bissau, Ortem Tá, comentou esta tarde pela primeira vez o processo de desarmamento e desmantelamento das forças consideradas leais ao ex-chefe de Estado, Umar Sissoko Embalo. O general garantiu que os elementos visados não foram expulsos das estruturas de segurança, mas sim redistribuídos por diferentes serviços do Estado. Na mesma ocasião, Ortem Tá apelou à entrega de armas.
3: Porque estava desorganizado.
4: Eles estavam aqui desorganizados, não tinham estruturas nem organização por ramos. Quero apelar ao comandante destas que vocês chamam de milícias. Tenho informações de que alguns deles têm armamento em casa. Por isso peço a quem tiver armas em casa que as entregue imediatamente.
3: Parada para entregar armas, tudo de pistolas para entregar.
1: O presidente de transição falava esta tarde na tomada de posse dos novos membros do governo, isto depois de ontem terem sido anunciadas algumas exonerações e respectivas substituições. O general Mama Saliu Embalo foi exonerado do cargo de ministro do Interior e Ordem Pública, tendo sido substituído por António Suca Chama. Também Virgínia Correia foi exonerada das funções de ministra das Pescas, tendo sido substituída por Fidelis Forbes. Ainda durante a sua intervenção, Ortem Tá abordou a eventualidade de um regresso de Umar Sissoko Embalo à Guiné-Bissau, sublinhando que não pode garantir que, se ele voltar ao país, nada lhe aconteça. Entretanto, a Guiné-Bissau tem eleições agendadas para 6 de dezembro, mas Domingos Simões Pereira considera que não há condições para a realização do sufrágio. O líder do PAIGC salienta que o prazo para a apresentação de candidaturas terminou ontem e que não tem conhecimento de qualquer candidatura que tenha dado entrada. Simões Pereira diz ainda que não é possível fazer campanha eleitoral num país onde a atividade política está suspensa.
5: Quando nós falamos de democracia, falamos de liberdade. Falamos de liberdade de expressão, falamos de liberdade de manifestação, falamos de liberdade de reunião, não é? De organização. Portanto, se essas condições não são repostas, porque devem saber que toda a manifestação política está suspensa na Guiné-Bissau. Os partidos políticos estão proibidos de realizar qualquer atividade. E, portanto, nessas condições, como é que se pode falar, não é? De normalidade e de preparação de eleições?
1: Domingos Simões Pereira, que permanece em Portugal, defendeu ainda que a resolução da atual crise política na Guiné-Bissau passa pela intervenção de parceiros internacionais como Portugal, a União Africana, a União Europeia, a CDAO e a CPLP.
5: Nós pensamos que é preciso que haja uma retoma, mas que não seja uma retoma baseada em cálculos políticos de aproveitamentos num sentido ou noutro. Por isso é que eu digo que talvez a gravidade da crise recomenda que haja parceiros que nos possam ajudar a encontrar pontos de interseção a partir do qual possamos construir os consensos necessários para a retoma. Eu acredito que a reposição da Comissão Permanente da Assembleia pode ser um dos caminhos.
1: Também em entrevista à DW, o jurista Nexus Faria defende que, à luz do que aconteceu em 2012 no país, a solução pode passar por uma postura musculada da comunidade internacional. Nesta conversa, o jurista guineense começa por explicar quais os prazos que já se esgotaram no que toca à realização das eleições na data marcada, ou seja, 6 de dezembro.
0: Mesmo a lei antiga, a lei anterior e a presente suposta lei do alto comando militar, dispõe no artigo 3º que a convocação das eleições deve acontecer com uma antecedência de 90 dias. Entretanto, nós já estamos a menos de 60 dias, não há decreto da convocação das eleições. Mas, além disto, As próprias condições a nível interno no país ainda não se deu abertura para a realização das atividades políticas, ou seja, os seus partidos não conseguem exercer as atividades políticas, nomeadamente realização e organização dos partidos, realização dos congressos e organização das atividades partidárias, como é que estes podem concorrer futuramente para as eleições agendadas? Penso eu que isto é uma evidência de que não se realizará as eleições agendadas para 6 de dezembro de 2026.
1: Na semana passada, o Governo de Transição prolongou esta suspensão da atividade política que estava a falar. Isto pode ser visto como mais um sinal de que este Governo de Transição se prepara para se manter no poder?
0: Evidentemente, todos esses fatores concorrem para a conclusão de que, de facto, efetivamente, o alto comando militar há de se estender no poder além da data fixada para a realização das eleições ou além do período fixado para a transição da Guiné-Bissau. Portanto, parece-me muito óbvia esta conclusão.
1: Na sua opinião, qual seria a saída para mais esta crise política? A formação de um governo de unidade nacional, por exemplo, como defendem alguns analistas?
0: Eu penso que sim. Há duas situações que têm que ser levadas em consideração para que a transição suceda de forma pacífica e normal dentro daquilo que é expectável na Guiné-Bissau. Primeiro, é preciso que haja uma pressão a nível interno. Segundo, é preciso que essa pressão a nível interno seja acompanhada de uma postura muito mais musculada da comunidade internacional, que passa por pôr em cima da mesa a possibilidade real, efetivamente, de responsabilizar essas pessoas, ou seja, de eventualmente produzir sanções contra o regime vigente na Guiné-Bissau ou contra as pessoas que neste momento dirigem a Guiné-Bissau, caso não viabilizem a transição no período determinado. E esta sanção pode se traduzir em duas medidas concretas. A primeira é a restrição da liberdade de circulação dessas pessoas que neste momento dirigem a Guiné-Bissau. Segunda medida, que é congelamento das contas. Pondo esta situação em cima da mesa, aí sim terá um efeito dissuasor para que o alto comando militar proceda à transição no período determinado.
1: Mas nos últimos anos não tem havido essa intervenção musculada da comunidade internacional no país. Porque é que desta vez pode ser diferente?
0: Isto já aconteceu em 2012. A experiência dos que viveram isso não foi uma experiência agradável e muitos dos políticos e dos militares tiraram um exemplo a partir daí. Ninguém quer se ver vedado e impossibilitado de sair da Guiné-Bissau por mais de um período de 10, 20 anos. Primeiro porque grande parte das condições básicas para a subsistência de qualquer pessoa não se encontram na Guiné-Bissau. Não há uma saúde de qualidade, não há educação de qualidade. E essas pessoas, tendencialmente, quando provocam desordem, para onde é que vão estabelecer a sua vida? Fora da Guiné-Bissau. E ficarem envedados dessa possibilidade, com certeza que se sentirão na obrigação de provocar a transição no período determinado.
1: Ouvimos o jurista guineense Nexus Faria. E queremos também saber a tua opinião. Acreditas que há condições para a Guiné-Bissau ir a eleições em dezembro? Foi esta a questão que colocámos esta tarde no nosso Facebook. Junta-se agora a mim, Catarina Martins, que está a acompanhar os vossos comentários nas nossas redes sociais. Olá, Catarina. O que pensam então os nossos ouvintes?
6: Olá, relativamente à pergunta de hoje, recebemos vários comentários. Ora, Rosário Netepa escreve: ainda é prematuro concluir se há ou não condições. E se não há condições para a sua realização, os órgãos competentes devem vir a público para explicar melhor os fatores que poderão dar espaço às eleições. Mateus Binata afirma: para mim não há condições, de certeza. Júlio Quancha responde: acho que não. Já Bala Baldé acredita que sim. E Sérgio Maulela comenta: qualquer processo que não garanta uma ampla participação está inquinado e deve ser rejeitado. O mal disto tudo, considera este ouvinte, é que aqueles que deviam defender o bem-estar estão-se nas tintas para os guineenses.
1: Obrigado, Catarina. É um tema que podes continuar a comentar no nosso Facebook.
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1: O governo de Moçambique está otimista quanto às negociações com o FMI para um novo programa de apoio financeiro ao país. Em declarações esta quarta-feira, Salim Valá, ministro da Planificação e Desenvolvimento, disse acreditar que o país terá boas notícias a breve trecho e afirmou que este apoio é vital para reforçar a confiança dos parceiros internacionais. Também esta quarta-feira, o ministro da Saúde moçambicano admitiu que o orçamento de Estado destinado ao setor é insuficiente para cobrir todas as necessidades. O CNC alertou ainda que a redução do financiamento externo pode pôr em risco ganhos já alcançados em áreas como VIH, malária, tuberculose e saúde materno-infantil, que antes beneficiavam de apoio de parceiros internacionais. Angola prevê concluir dentro de um ano a Estratégia Nacional de Combate à Corrupção, faltando apenas executar 10% das atividades previstas no plano iniciado em 2024. O balanço foi feito hoje pela comissão responsável. São Tomé e Príncipe está a enfrentar uma rotura de combustível, sobretudo de gasolina e petróleo de uso doméstico. O governo já confirmou a situação e apontou dificuldades financeiras para novas importações, prevendo a chegada de gasolina dentro de uma semana. Assinala-se hoje o terceiro aniversário dos ataques do grupo islamita palestiniano Hamas, que visaram o sul de Israel. Os ataques de 7 de outubro de 2023 mataram mais de 1.200 pessoas. 251 civis e militares israelitas e de outras nacionalidades foram feitos reféns e levados para Gaza. Em entrevista à DW, 3 anos depois, uma sobrevivente recorda como foi aquele dia.
7: Michelle Ohana estava no Festival de Música Nova, 7 de outubro de 2023, em Israel. Eram 6h29 da manhã, quando militantes liderados pelo Hamas lançaram rockets contra o sul de Israel e iniciaram um ataque terrorista perseguindo os participantes do festival. Os terroristas viram-me debaixo de um tanque e dispararam contra mim, atingindo-me na perna. Fiquei ali durante as 7 horas seguintes a sangrar. Telefonei à minha mãe para me despedir dela. Segundo o Exército de Israel, 344 civis israelitas e estrangeiros e 34 elementos das forças de segurança foram mortos no local do Festival Nova ou nas imediações. 44 pessoas foram feitas reféns e levadas para a faixa de Gaza. A jovem considera que o mundo esqueceu as atrocidades perpetradas pelo Hamas, um grupo classificado como terrorista por muitos países.
8: Penso que às pessoas foi simplesmente mostrado apenas o que está acontecendo em Gaza. Mas posso dizer que no momento em que atacam o nosso país, temos de responder.
7: Em Gaza, segundo o Ministério da Saúde local, mais de 73 mil palestinianos foram mortos durante a guerra. Uma comissão independente da ONU concluiu que a atuação de Israel em Gaza constituiu um genocídio. A conclusão é partilhada por alguns especialistas em direito internacional, mas é rejeitada por Israel e contestada por outros juristas. A realidade pós 7 de outubro domina as eleições em Israel no final do mês. Cristiane Vieira Teixeira, DW.
1: O governo do Ghana decidiu apresentar uma candidatura formal para aderir ao Bloco de Economias Emergentes, BRICS. O anúncio foi feito esta terça-feira pelo ministro dos Negócios Estrangeiros ganês, que se encontra de visita à Índia, país que deverá apoiar a adesão do país africano. O chefe da diplomacia norte-americana afirmou hoje que o Irão perdeu o controlo integral do Estreito de Hormuz. Em declarações aos jornalistas, Marco Rubio acrescentou ainda que os iranianos estão muito menos poderosos do ponto de vista militar e que, devido às sanções impostas por Washington, a economia iraniana está prestes a atingir uma situação catastrófica, nas suas palavras.
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1: Falar de reparações históricas em Portugal é ainda um tabu? É este o tema do A Nossa Voz de hoje. As reparações históricas em Portugal estiveram esta semana em discussão em Lisboa, à margem de uma mesa redonda sobre o tema Reparações, o futuro sustentável. O governo português desmentiu recentemente que Portugal esteja a negociar o pagamento de indenizações às antigas colónias, uma ideia divulgada na página oficial do Partido Chega nas redes sociais. O correspondente João Carlos tem mais detalhes.
9: Por que razão Portugal encara o tema das reparações históricas e culturais com reserva?
10: Os portugueses ainda não estão maioritariamente desejosos que isso aconteça e, portanto, os partidos que politicamente defenderem isso vão ser criticados pela sociedade portuguesa.
9: O tema volta à tona depois de um certo silêncio que se instalou, depois de, em 2024, o ex-presidente português Marcelo Rebelo de Sousa ter reconhecido responsabilidades de Portugal por crimes cometidos durante a era colonial, sugerindo o pagamento de reparações pelos erros do passado. Mas essas reservas por parte de Portugal fazem sentido?
11: Às vezes é preciso coragem política para dar o primeiro passo, mas acredito que os políticos ou os partidos políticos do poder, digamos assim, que tenham possibilidade de chegar ao poder, não querem tocar nesse assunto porque possivelmente vão perder eleições.
9: O advogado Emice de Almeida fala em negacionismo por parte de Portugal, que tende a fugir deste debate.
12: A questão da reparação histórica não pode ser vista apenas do ponto de vista económico ou financeiro. Não é? A reparação histórica nós também podemos levar do ponto de vista cultural, dos artefactos africanos que se encontram em Portugal e um pouco por toda a Europa. Há necessidade de se falar sobre a devolução, a restituição desses artefactos. Então é preciso iniciarmos o debate para depois explorarmos as outras camadas.
1: Ainda sobre este tema, o correspondente da DW em Lisboa, João Carlos, conversou com a investigadora Ângela Coutinho, que defende que não tem havido um verdadeiro debate na sociedade portuguesa sobre as reparações históricas. Nesta conversa, perguntamos-lhe se esta questão ainda é um tabu em Portugal e por que razão o governo português encara o tema com reservas.
13: É algo que nós constatamos e por isso mesmo foi proposta esta iniciativa por parte da sociedade civil, académicos, atores diversos, ativistas, profissionais das artes, para tentarmos justamente sintonizar a sociedade civil portuguesa com o resto do mundo. Entretanto, para além da decisão tomada pela União Africana em 2025, que foi a de tomar como lema para o ano a justiça reparatória para os africanos e pessoas de origem africana, dando prioridade às reparações culturais. Este ano, em 2026, a própria Assembleia Geral das Nações Unidas votou uma resolução e muito contundente nesse sentido. Há programas de reparação que estão em curso e nós pensamos que as pessoas portuguesas e que residem em Portugal, de várias origens, devem simplesmente ser informadas. É um direito democrático que nos assiste.
9: Só para esclarecer, reparar não significa pagar.
13: As próprias Nações Unidas publicaram uma brochura que está online, as pessoas podem consultar. O título é Justiça Reparatória, ou Reparatory Justice, e prevê diversos níveis. Um deles é simplesmente restaurar, que é tentar compensar, na medida do possível, aquilo que foi os danos, não é, que as pessoas sofreram. A questão financeira está também prevista e depois há ações tão simples como um pedido de desculpas, não é assim? Mas primeiro é preciso que as pessoas todas diretamente implicadas, os povos neste caso, saibam o que se passou e, por conseguinte, é preciso que todas as ações sejam baseadas em dados históricos comprovados e comprováveis.
9: Este tabu que ainda se registra em Portugal tem a ver com alguma vergonha sobre a própria história?
13: É algo que talvez pudesse merecer um outro ciclo de conferências. Por exemplo, tenho dito isto a pessoas porque cresceram aqui, como eu, passámos por todo o sistema de ensino. Nós não temos presente que no período em que se iam raptar ou comprar africanos no continente que foram escravizados no Atlântico, havia mulheres portuguesas neste território que eram queimadas vivas. Temos consciência disso?
9: E que comentário faz a esta posição que o governo português assumiu ao negar que tenha qualquer compromisso nessa matéria?
13: Eu penso que não tem havido um verdadeiro debate na sociedade portuguesa e o nosso objetivo é, primeiramente, informar as pessoas aqui em Portugal acerca do que se está já a passar a nível internacional, para podermos depois, em toda a consciência e conhecimento de causa, tomar decisões, adotar atitudes. Deixe-me só lembrar-lhe, a maioria dos portugueses achou que é justo haver reparações quando se prove que houve, de facto, um dano provocado.
1: Ouvimos uma entrevista com a investigadora portuguesa Ângela Coutinho, conduzida pelo nosso correspondente em Lisboa, João Carlos. E assim chegamos ao fim de mais um Praça Pública. Muito obrigado pela tua companhia. Já sabes, podes continuar a acompanhar a atualidade em www.dw.com/português, o nosso site onde estamos sempre a atualizar a informação. Podes também encontrar-nos nas redes sociais. Estamos no Facebook, no YouTube, no TikTok e também no WhatsApp. Temos um encontro marcado amanhã, aqui à mesma hora. Até lá, fica bem e tenha uma boa noite.